0: 94.
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1: 933.

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0: 10 e 4.
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0: 11.3.
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meia-noite. 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

0: 6:58.
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1h55. 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

0: 2:53.
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0: 2:54.

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0: 3:52.
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2: Maravilha, glória a Deus, estamos aqui mais uma vez, né, gente? Você sabia que quando a gente fala glória a Deus, o céu se abre? É. Quando a gente fala glória a Deus, o céu se abre de alegria, né? Porque você, ao estar dando glória a Ele, as portas dos céus, elas se abrem todas para você. Então vamos lá, meus amigos, todos juntos com Edelson Moura. Glória a Deus, oh, coisa boa. Bacana, gente. Edelson Moura, Charles Help, Franklin Russo, as meninas do Besteirol, todos nós estamos aqui prontinhos para levar a nossa alegria, o nosso carinho a todos os lares brasileiros, através do programa Ligação Nacional. E olha, eu quero você participando, viu? É, quero você mandando mensagem aqui para nós. Quando mandar a mensagem, diga assim: essa mensagem, eu sou ouvinte do programa Ligação Nacional, tá? Que é para o Edelson Moura identificar direitinho e colocar no programa certo. Beleza? Vamos lá! A primeira música tá aqui, ó.

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2: Jamais se julgue um fracasso. Ao contrário, gaste o tempo que for preciso, mas chegue à conclusão de que é um sucesso como pessoa e no que faz, que pode ir avante, melhorar-se continuamente e atingir um ponto até acima das expectativas. Acredite que suas energias são vastas, bem podendo elaborar os pensamentos, comunicar-se, agir, tomar providências e em tudo chegar a bom termo. Ao crer em si e em Deus, a vida se lhe torna favorável. Vêm os avanços e você cresce até sem perceber. A força que está em você é invencível. Confiar em si e em Deus é ser vencedor.

pessoas são melhor que essa, é você mostrar a si mesmo que você é um vencedor, que você inspira vencedores, tipo nós, há 20 anos atrás. Muito louco, né? Olha que cenário lindo, plateia linda, valeu a pena. Você é um exemplo de vencedor.

0: Thiago André. Você também é um vencedor, Gabriel Baioni. Obrigado pela parceria. Te amo. Força
1: e honra.
2: Aqui eu vou continuando na apresentação do programa Ligação Nacional. Vou chamar aqui a nossa querida amiga Leni, ela que está sempre me ouvindo.
3: Bom dia, Delson Moura.
2: Bom dia, Leni.
3: Com você e sua família?
2: Tudo, minha filha. E você?
3: Canta pra mim, por favor, a música de Amado Batista.
2: Qual é?
3: Ex-amor.
2: Meu ex-amor? Certo, amiga.
3: Obrigada.
2: Eu que agradeço. Tenha um bom dia pra você também.
3: Sobre a rádio de a rádio de Cristiano Mendes.
2: Sim, sim.
3: Rádio Torre FM.
2: Isso, a melhor.
3: A melhor que tem aqui. Verdade. Na região.
2: Verdade, é a melhor da região.
3: Fica com Deus.
2: Fica com Deus você também. Um abraço para o nosso querido Cristiano. Ele que sempre valoriza o nosso trabalho, está sempre colocando no ar os nossos programas aí na cidade. Cristiano, um grande abraço, viu? Nós já somos amigos, mesmo sem a gente se conhecer pessoalmente. Mas uma hora dá certo. Eu vou aí em Francisco Badaró conhecer vocês aí, tá bom? Então vamos tocar para ela, Franklin Russo, Meu Ex-Amor, Amado Batista.

0: 4 e 6.
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2: Eu tenho solicitado aos meus colegas de rádio que mandem aí para mim os horários que os nossos programas são exibidos, nas emissoras, onde a gente chega. E aqui eu recebi a informação do nosso querido diretor Miller Diego. Eu sou diretor de conteúdo da rede Latina Sat FM. Em nossa emissora, transmitimos programas nos horários seguintes: Amado Batista, 11 horas de segunda a sexta, e Ligação Nacional, 19h30. Bacana, Miller. Obrigado, meu amigo. Dá um abraço aí a todos os nossos ouvintes da rede Latina Sat FM. Ouvindo aí o Edelson Moura todo dia no Ligação Nacional e no programa do Amado Batista.

E eu quero dizer para vocês que eu atendo aqui mensagem de áudio e atendo também mensagem escrita. Você pode escrever para o Edelson Moura. Daqui a pouquinho eu quero divulgar o nosso telefone para vocês. E agora eu vou atender Larissa, que escreveu para mim aqui. Sou de Bueno Brandão, Minas Gerais. Adoro o seu programa. E gostaria de pedir uma música para meus pais, Fátima e Geraldo. Um abraço, Geraldo. Um abraço, Fátima. São os papais aqui da nossa amiga Larissa, de Bueno Brandão, estado de Minas Gerais. Obrigado, viu? Muito obrigado mesmo pela audiência. E a nossa próxima música vai para vocês aí, de Brandão, Bueno Brandão, em Minas.

Continuo por aqui. Este é o programa Ligação Nacional, minha gente. O Brasil está ouvindo Edelson Moura. Vamos divulgar o nosso WhatsApp? Tá preparado para anotar ou então para copiar ou para gravar? Coloca aí o WhatsApp do Edelson Moura no seu celular. Quando quiser mandar uma mensagem, nós vamos recebê-la com todo carinho. Prepara aí o gravadorzinho e vamos anotar. Aqui é 61, o DDD, 999-369557. 61-999-369557. Senta o dedo, grave aí o seu áudio, sua mensagem e mande aqui, participando do Ligação Nacional.

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4: 4:20. 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
5: Vamos lá, meu povo. Tem gente querendo falar comigo por aqui.
6: Alô? Fala, Nelson Moura.
5: Oi.
6: Boa noite, boa tarde, bom dia, boa noite.
5: Boa noite, bom dia, boa tarde, boa noite.
6: É um prazer inenarrável estar aqui mandando esse áudio para você.
5: Igualmente.
6: Nós somos seu ouvinte, seu fã.
5: Obrigado.
6: Acho que desde os 14, 15 anos, né?
5: Bom.
6: Já tocava aqui nas rádios de TV na Piauí.
5: Uhum.
6: E aí, há uns 2, 3 anos, a gente voltou a escutá-lo aqui na Rádio Clube FM. Como ia ser, enquanto a gente estava nos preparando para ir para a escola com as crianças.
5: Que bacana, né? Enquanto se prepara, ouve o Edelson Moura lá em Teresina, na nossa querida Rádio Clube. Obrigado, Nery. É Nery Neto, recebe o nosso abraço e o nosso carinho.

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1: E agora, a hora do besteirol. Oi, Zélia.
2: Oi, Edelson.
1: Bom dia, boa tarde, boa noite.
2: Bom amiga. Dia, boa tarde, boa noite. Quero mandar um abraço hoje.
1: Pra quem?
2: Pra nossa amiga Marinalva, lá de Tanque Novo.
1: Ô, Marinalva. É. Você é top nas galáxias.
2: É, eu tenho que pegar uns recadinhos lá no Instagram que o pessoal fala que ouve o besteirol. Sim. E sim. Tal. Tem que pegar lá pra mandar abraço pro pessoal que eles pedem e eu acabo esquecendo.
1: Muita gente fala, eu escuto vocês, eu escuto no rádio, vocês são bacanas.
2: Você sabia que esse mês é o meu mês, né?
1: Por quê?
2: Uai, porque que mês que nós estamos?
1: É? Aniversário, é? Ah, vamos comemorar.
2: Vamos comemorar.
1: A gente comemora tudo, né?
2: É verdade.
1: Falar nisso, eu tô numa vontade de viajar que não tem tamanho.
2: No final desse mês eu vou fazer uma viagem com você.
1: Eu já tô com vontade de ir pra qualquer lugar, até pra Goiânia me resolve.
2: Vamos lá.
1: Vamos?
2: Vamos.
1: Qual é o besteirol de hoje?
2: Qual a diferença entre o casamento e a loteria?
1: Se o casamento for bom, você acertou na loteria, não é? Se o casamento for ruim, aí você não acertou na loteria, você errou. Qual é a diferença?
2: Não, a diferença é que na loteria você sonha com o prêmio.
1: Sei.
2: E no casamento você dorme com ele.
1: É diferente mesmo.
2: Não é diferente?
1: É, bem diferente.
2: É, porque loteria você só sonha, você nunca ganha, né?
1: Nunca ganha.
2: E no casamento você dorme com o prêmio, né?
1: Dorme com o prêmio.
2: Eu dou.
1: Tchau, Zélia.
2: Tchau, Edelson.

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2: 4:30.
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Vivemos trabalhando, porque ninguém vive sem trabalhar mesmo, tem que trabalhar. Se não trabalhar, como é que vive? Vai viver de quê? De vento? Vai comer o quê? Vento? Então o certo mesmo é trabalhar, é lutar pela vida, lutar pelo nosso sucesso, pelos nossos sonhos, pelos nossos objetivos. E eu fico impressionado, mas fico mesmo impressionado, o tanto de gente, sobretudo essa geração mais nova, que faz questão de ficar à toa. Não consigo entender isso. Eu não consigo entender o tanto de gente desta geração jovem, essa geração nova, que faz questão de ficar à toa. Tem garotos aí que ficam dentro dos quartos, entram quando chegam na escola, só saem no dia seguinte. Vão lá na cozinha, pegam o sanduíche, voltam pro quarto, é no celular, no computador, o dia inteiro. É desse jeito. Ou eu tô errado? Minha gente, o mundo é aqui fora. O mundo é aqui fora. Eu, quando eu fico muito tempo dentro de casa, eu fico agoniado. Eu falo, Zélia, pelo amor de Deus, vamos sair, vamos pra algum lugar, vamos fazer alguma coisa. Eu não dou conta não, hein? Eu não dou conta. E eu tô com 71 anos, vou fazer 72. E essa geração de hoje não quer sair, não quer trabalhar, não quer fazer nada. E ainda acha que tá certo, que tem futuro isso. Aonde que vai ter futuro, me diga?

0: Valeu, amor!
1: Já chegou a hora agora da gente trazer a música da hora da velharada. Mas antes, o Edelson Moura quer divulgar o nosso telefone aqui para você falar com a gente, mandar a sua mensagem participando no 61-999-36-9557. 61-999-36-9557. Eu fico aqui no aguardo da sua mensagem participando do Ligação Nacional. Combinado? E agora o Franklin Russo coloca no ar a música da hora da velha arada.

0: Pronto, meus amigos, encerramos aqui mais um programa Ligação Nacional. Só me resta agora agradecer, primeiramente a Deus por poder estar aqui com vocês e depois a todo mundo que me ouviu, todo mundo que me escuta todos os dias. Até o nosso novo encontro, se Deus quiser, e Ele quer, porque Ele é bom, Ele é maravilhoso.
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1: 4:45. 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
5: Oi, gente! Quem aí gosta das músicas do Amado Batista? Levante a mão! É isso aí! Está entrando no ar, graças a Deus, mais um programa comandado pelo Edelson Moura. É o programa do Amado Batista que nós apresentamos aqui já há tantos e tantos anos. Vocês todos são nossos convidados para estarem comigo neste passeio maravilhoso no repertório do Amado Batista. Eu, juntamente com Charles Elp, Franklin Russo, prometemos para vocês levar uma seleção musical muito boa aqui para todo mundo ouvir, além de atendermos também os pedidos musicais dos nossos queridos amigos que participam com a gente. Hoje eu vou trazer a primeira.

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2: Esses dias uma amiga nossa perguntou assim: Edelson, você não enjoa de ir para a igreja? Eu falei: de maneira nenhuma, se eu pudesse eu morava na igreja. Ela não esperava uma resposta dessa, porque lá na igreja eu conheço todas as freiras que prestam serviço a Deus, todas aquelas pessoas que estão lá, que frequentam a igreja. E quase sempre os frequentadores normais da igreja são todos felizes, todos bem-sucedidos, são pessoas harmoniosas, são pessoas que eu encontro. E a missa termina, eu fico ali depois da missa, na porta da igreja conversando, a gente senta nos bancos. Então, há uma conexão harmoniosa na igreja, há uma conexão feliz na igreja, é lá que eu encontro com meu Deus, é lá que eu faço minhas orações, que eu me ajoelho, que eu peço proteção para os meus ouvintes, para a minha vida, para a vida da minha esposa, dos meus filhos, da minha família, para a vida dos meus netos. Então, como é que eu vou dizer para a pessoa: não, eu não gosto da igreja? Eu adoro, porque lá é onde eu encontro todas essas coisas boas, que me trazem boas energias para o meu dia a dia, para a minha vida. Então, se eu pudesse, eu morava era lá. Eu não posso, mas se eu pudesse, eu morava. Ficava dia e noite lá, orando, rezando, pedindo bênçãos a Deus para a minha vida, para a vida das pessoas. E eu

acho que é por isso, meus queridos ouvintes, que as coisas ruins, elas não se aproximam de mim. Elas não me atraem, elas não chegam até a minha pessoa e nem invadem a minha casa. Ouça agora, Chance!

0: Amigo, pode falar.
1: Oi, Adelson Moura. Oi. Aqui é o Deusmar de Barra do Corda.
0: Ô, Deusmar.
1: Bom dia, boa noite.
0: Bom dia, boa noite, boa tarde.
1: E boa tarde.
0: Isso, meu amigo.
1: É o Deusmar aqui de Barra do Corda.
0: Pois Deus não, Moura. Deusmar. Oi.
1: Roda uma música pra mim aí, quando tu ouvir. Roda uma música de Amado Batista pra mim aí.
0: Certo.
1: O ônibus atrasou.
0: O ônibus atrasou. Deve ser sua partida, né? Então vamos lá, toque pra ele aí, Franklin Russo. Sua partida.

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Cuidado ao se sobressair. Mantenha sua posição, trabalhe, confie, espere em Deus e analise-se com cuidado ante o desejo de se sobressair. Sofrem muito as pessoas que se sobressaem sem condições, sem preparo. Sobressair-se é, às vezes, até necessidade, mas não é o mais importante. Não se esqueça de que quem se sobressai precisa de destreza mental, coração resistente aos choques, às esperas e exigências para poder amar e ser exemplo aos outros. Ganha mais quem corrige suas deficiências do que quem se sobressai sem merecer. Esta é a mensagem de hoje do nosso quadro Já Dizia o Véi Deitado. E tem mais uma música agora pra gente tocar pra vocês. Toque aí, Franklin Russo. Eu sou seu fã.

0: Vamos aqui, minha gente. Cadê Dudu? Fale aí, Dudu.
1: Bom dia, Deus.
0: Bom dia,
1: aqui
0: Dudu.
1: É Dudu.
0: Fala, minha amiga.
1: De Caxias.
0: Coisa boa.
1: Maranhão.
0: Isso, amiga.
1: É Deus, coloca aí a música de Amado Batista, qualquer uma. Oferecer pra você e todos os ouvintes.
0: Sim.
1: E oferecer aqui pra o Cici Braga. E os ouvintes da rádio Paraíso.
0: Certo.
1: Tá bom?
0: Tá bom.
1: Um bom trabalho. Que Deus te
0: abençoe. Amém, minha amiga. Grande abraço, que Deus te abençoe também. Vamos tocar pra ela, Franklin Russo. Vida cor-de-rosa.

0: Minha gente, é o programa Amado Batista no ar para todo o Brasil. Vamos lá, meu povo querido, vamos falar.
1: Bom dia, boa tarde, boa noite, Edelson
0: Moura. Bom dia, boa tarde, boa noite.
1: Edelson, manda um alô aqui pro Luiz de Açailândia.
0: Opa, Luiz.
1: Todo sábado escuto seu programa aqui, certo, que passa aqui, Luiz, na FM Sorriso.
0: Bacana.
1: É pouco o horário, é muito pouco, que agora começa 2 horas, acaba 4, só 2 horas.
0: Certo.
1: Programa, mas é bom demais.
0: Ah, beleza, meu amigo. Muito obrigado, viu? Dá um abraço aí em todos de Açailândia, né? O programa passa mais no final de semana. Muita gente reclama, ah, que é isso? Devia passar todo dia. Mas não depende de nós, meus amigos, tá bom? Cada rádio tem a autonomia de colocar no horário que quer, tá bom? Fica aí à disposição das emissoras. Qualquer coisa, é só vocês baixarem também o aplicativo da Rádio Estúdio Brasil na sua Play Store. Tá bom? Vamos nós? Vamos cantar? Mais uma música do Amado Batista. Carta sobre a mesa.

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1: 5:19.
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2: Nós somos frutos das nossas ações. Quer subir na vida? Trabalhe em primeiro lugar. Não dê trégua, principalmente se você for jovem. Quando eu era jovem, eu não queria ter tempo nem de respirar. Teve até um cara que disse assim: já conheci muitos homens trabalhadores, mas igual Edelson Moura nunca vi. Eu cheguei a ter 3 empregos, todos de carteira assinada. Você que está ouvindo esse programa deve estar dizendo aí: que mentira desse cara, é loucura. Não é não? Não é não? Já falei isso aqui no rádio uma vez. Eu lembro que eu já falei sobre isso. Não se constrói o sucesso, não se constrói os nossos patrimônios, não se constrói os nossos sonhos sem luta. Em casa de braço cruzado, ó o dedinho, Quer viver no fracasso? Se encoste. Quer viver na lama, para não dizer outra coisa? Se encoste. Fica aí, de braço cruzado. Não corra atrás não, não acorde cedo não. Não se vire não, para você ver. Ai, Edelson Moura, não precisa não disso. Eu estou satisfeito assim mesmo. Mas aí é onde está o erro. Nós não estamos no mundo e não viemos o mundo para sermos fracassados. Deus não quer isso pra gente. Vamos cantar, Amado Batista? Traga aí, Franklin Russo, pra gente. Você que é um cara bem sucedido, me dá fava quando eu vou aí. Feijão, arroz, carne, inhame, cuscuz. Bora, vamos tocar uma música. Amado Batista, canta aí pra nós. Serenata.

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1: Vamos lá, meu povo, vamos falar com o Edelson Moura.
2: Boa tarde, Edelson Moura.
1: Boa tarde. Boa tarde. Tudo bem?
2: Manda uma luzinha aqui pra sua amiga aqui, Francisca, na 28 de julho.
1: Ô, Francisca.
2: Não perde seu programa.
1: Alô, Francisca.
2: Sou de Moura aqui em Bom Jardim.
1: Uhum.
2: Não perde o seu programa.
1: Coisa boa, gosto, amiga.
2: Sou muito sua fã.
1: Que bom, que bom.
2: Manda uma luzinha aqui pra sua amiga, uma música do Amado Batista, Borboleta Azul.
1: Olha só que beleza, Francisca. Um alusão pra ela, um alusão para a cidade de Bom Jardim, Maranhão. Ô, coisa boa! Tocando aí, Borboleta Azul.

Nelson Moura. Chegou aqui uma mensagem dizendo assim: você atende mensagem de todo mundo, a minha você não atende. Estou esperando aqui uma música. Até quando tem pessoas aí que você atende todos os dias? Maria Rosa. Bom dia, boa tarde, boa noite, Maria Rosa. Que beleza. Recebi aqui a sua mensagem. Se você quiser, pode mandar outras, viu? Recebi a mensagem aqui bem direitinho. Tá bom, minha amiga? Um grande abraço. E não fique com raiva do Edelson Moura, não, que eu atendo mesmo. É só mandar a mensagem. E vai aí esta música bonita pra você, Como Antigamente.

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3: 5:34.

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Cante aí, Amado Batista, Feiticeira.

0: Sim, meus amigos, já estamos de volta. Este aqui é o programa mais ouvido do rádio brasileiro.
1: Boa tarde, boa noite, Edelson Moura.
0: Boa tarde,
1: tudo
0: boa noite.
1: Com vocês?
0: Tudo.
1: Aqui é o Jackson de Itapiramutá, Bahia.
0: Ô, Jackson.
1: Estamos na sintonia da rádio, através da rádio Itapiramutá FM, 104,9.
0: Maravilha.
1: Adelson, gostaria de ouvir a música de Amado Batista, Peão de Obra.
0: Opa.
1: Para oferecer a todos que estão na escuta, em especial nossa família. Valeu, Adelson. Abraço.
0: Valeu, Jackson, valeu, Tapiramutá, estamos aí, Edelson Moura, vibrando de audiência.

Chama aí esse menino. Chama aí, Edelson Moura, pra cantar. E hoje eu quero trazer aqui uma música legal, antiga, chamada Turbilhão de Lágrimas. Olha só que beleza. É uma guaranha bonita, antiga, bem raiz, bem daquele tempo. Toque aí, Franklin Russo, Turbilhão de Mágoas com Edelson Moura.

0: É, minha gente, já estamos indo embora, infelizmente, né, porque eu gostaria de ficar mais um tempo, mas a nossa hora chegou. Vamos partir, porque já tem aí mais um campeão de audiência querendo chegar para você ouvir e se deleitar com a bela programação da nossa emissora. Obrigado a todos e até o nosso novo encontro, Brasil.
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3: 5:47.
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0: Mar, estamos chegando aqui no Clube do Caipirão, defendendo as tradições culturais de nossa terra com grandes sucessos do nosso cancioneiro. Muita música, alegria pra você, que é o melhor ouvinte do mundo. Vamos que vamos!
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0: A sonoplastia do meu irmão, companheiro Zé Luquinha, assessoria e produção da Dona Juju. Juntos nós vamos reviver um passado tão vivo e presente na história e na memória de cada um de nós amantes da música sertaneja. Com a proteção de Deus, estamos chegando.

0: Clube do Caipirão, despertando você para mais um dia. Opa, que maravilha, mais uma vez, seja muito bem-vindo, compadre, bem-vinda, comadre, ao nosso Clube do Caipirão, edição especial sempre junto com você. A Juju já foi ajeitar um cafezinho pra nós, o Luquinha tá ali separando mais umas modas, e nós vamos juntos recordando os grandes momentos da nossa música sertaneja, e a moda por aqui não para.
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0: Agora vamos ouvir a primeira história de traição da música sertaneja com Raul Torres e Florencio Cabocla Tereza.
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0: Um café, uma das bebidas mais queridas do brasileiro é o cafezão, né? A Juju tá trazendo mais um cafezão pra gente. Um golinho só, Juju. Aê, ó, cafezinho moda sertaneja é tudo de bom.
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0: Quando a música é boa, a gente faz questão de tocar. Presta atenção nessa moda. Ótima sexta, bom dia.

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1: E o nosso Clube do Caipirão está no ar desde 2008, defendendo a viola, a cultura, as tradições de nossa terra, sempre mantendo firme o melhor do nosso cancioneiro rural e da música tradicional, trazendo desde as raridades, as pioneiras da nossa canção, até mesmo as músicas mais novas, mas sempre dentro do estilão do sertanejo raiz, tradicional e romântico. 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
1: Já, já tem mais moda.
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1: E agora vamos com o Momento Saúde com Edelson Moura.
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1: 6:13.
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1: É o Clube do Caipirão, defendendo a viola caipira, as tradições de nossa terra. Bom dia pra você que tá chegando agora, você que já vem com a gente, seja muito bem-vindo. Tem muita moda boa pra gente ouvir.
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1: E agora vamos ouvir com Dorival Neves e Alex Violeiro, Cobrança da Natureza, composição do João Mulato.

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2: 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Todos os dias a gente tá postando os programas lá, beleza? Clube do Caipirão no YouTube. Todos os programas a gente posta na íntegra lá para você ouvir em outros momentos. Siga também a gente nas redes sociais, Caipirão Locutor, tá joia? Caipirão Locutor, Facebook, Instagram, tem no YouTube também, tem TikTok, Kawaii, é as redes sociais, junto com a música sertaneja para manter firme a bandeira do nosso cancioneiro.
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2: Valeu, Wilson Sartori, pelas dicas. É isso aí. Vamos cuidar do meio em que vivemos. Vamos cuidar do nosso meio ambiente.
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1: Muito bem, uma pausa ligeira, daqui a pouquinho tem Humor Caipira com o Barnabé, hein?
2: Ô, Caipirão, toca uma daquela de arrancar pica-pau do oco aí pros ouvintes. Aqui só toca modão. E tem piada também, ué. Daqui a pouco eu vou contar mais uma.
1: Opa, daqui a pouquinho, então continue com a gente.
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2: Vamos com o Minuto do Caminhão, para você que tá na rodagem, tá no trecho, cruzando as estradas do nosso Brasil.
3: O casamento mais famoso da indústria de caminhões completa um século em 2024. Hoje vamos relembrar a união da Mercedes e Benz. Seus dois fundadores, os alemães Gottlieb Daimler e Carl Benz, são considerados os inventores dos primeiros carros funcionais em 1886. 10 anos depois, em 1896, Daimler foi além. Pegou um carroção de madeira e instalou seu motor. Criou o primeiro caminhão do mundo. Benz também deu uma contribuição valiosa para os veículos pesados. Lançou o primeiro bruto a diesel, o modelo 5K3, chegou em 1923. A história da marca Mercedes é outra curiosidade. Foi criada em 1900 por Emil Jelinek, importador da Daimler, para homenagear sua filha. Depois da Primeira Guerra Mundial, que durou de 1914 até 1918, a Alemanha atravessou uma crise profunda e várias empresas se uniram. A Daimler e a Benz assinaram um acordo de cooperação em 1º de maio de 1924. A fusão completa aconteceu em 28 de junho de 1926. Desde então, muitos milhões de veículos, com o brasão e a estrela da Mercedes-Benz, passaram a rodar por todos os países do mundo. Aqui no Brasil, a montagem local dos caminhões da marca começou em 1950. A fábrica de São Bernardo do Campo foi inaugurada em 1956. Quer saber mais sobre o mundo dos pesados? Aqui todo dia tem novidade para você.
2: São as dicas para os amigos da estrada. Você que tá na boleia do bruto, obrigado pela carona. Lembrando que o Clube do Caipirão é o limite aí do seu rádio.
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2: Ótima manhã, bom dia!

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2: É só música boa, tem na programação pra você, que é o nosso melhor ouvinte, nosso parceiro. Obrigado pela sua companhia.
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2: Muito bem, vamos agora com o Momento Saúde com Edelson Moura.
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1: 6:48.
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6: 6:57.
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0: Toca Modão, grande sucesso, a gente ouviu, ainda tem muita música boa pra gente curtir.
1: Bom dia pra vocês tudo.
0: Muito bem, tá na hora de tomar aquele cafezão agora, hein? Vamos tomar um café? Ô, compadre, você vira, comadre? Um golinho só, Juju. Aí, ó, cafezinho é sempre bem-vindo.
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0: Deixando você logo cedo muito bem informado aqui no Clube do Caipirão, vamos com as notícias do agronegócio e, ó, o relatório Radar Macroeconômico, elaborado pelo Departamento Econômico da FAESP, Federação da Agricultura e Pecuária do Estado de São Paulo, aponta um desaceleramento da atividade econômica em grande parte associada à política monetária restritiva e a um cenário fiscal desafiador. Apesar disso, o mercado de trabalho permaneceu aquecido ao longo do ano passado, com as principais atividades econômicas situando-se em patamares recordes da série histórica iniciada em 2012. Informações do agro é aqui no Clube do Caipirão.
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1: Balango benço, Caipirão! Meu amigo, minha amiga, você que ouve o nosso programa porque gosta da tradição caipira e do sucesso da nossa música sertaneja tradicional, devido vários pedidos, nós montamos um pendrive de modão do Clube do Caipirão com essas canções que você ouve aqui no programa. Tá interessado? Manda mensagem no WhatsApp, DDD 18 99643 1387. Pendrive de modão do Clube do Caipirão, só classiqueira, hein? 18 99643 1387, 18 99643 1387.
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1: Eu vou ali e já volto.
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2: 7:15. 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
1: E hoje, nas histórias e canções da música sertaneja, vamos conhecer um pouco da história do menino da tábua, né? O Antônio Marcelino, ele nasceu em 1900 e faleceu em 1945. Uma figura emblemática na religiosidade popular. Ele nasceu na zona rural de Maracaí, no interior de São Paulo, ali na região de Assis, e sofria de uma grave deficiência física que impedia o seu crescimento e locomoção. Ele passou seus 45 anos de vida deitado em uma tábua de lavar roupas de madeira, onde ele se alimentava e dormia. Ele teve a fama de milagreiro, né? Embora não seja reconhecido oficialmente pela Igreja Católica, o menino da tábua ganhou a fama de milagreiro ainda em vida. Relatos populares afirmam que ele consumia apenas leite e água e que não apresentava sinais de envelhecimento. A história foi eternizada pela música O Menino da Tábua, depois Os Milagres do Menino da Tábua, gravada pela dupla Pardinho e Pardal. Existe um evento na cidade de Maracaí que celebra anualmente a festa do Menino da Tábua e costuma ocorrer no último final de semana de agosto. Vamos ouvir com Pardinho e Pardal, de 1978, O Menino da Tábua.

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1: Agora vamos ouvir Thales e Thiago, eles que pegam bem o estilão na dupla Milionários Henrico, dupla nova. Vamos ouvir Vida de Caboclo.

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1: Com muita alegria, bom dia.
2: Bom dia pra vocês tudo.
1: Ô, compadre, agora eu vou convidar você pra tomar um café comigo. Chega mais. Ô, Júlio, põe um cafezão pro compadre, pra comadre aí, ó. Eita, cafezinho bom, hein?
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1: Agora no jeito, Rédeas do Possante, Ana Castela e a nossa rainha dos caminhoneiros, Sula Miranda.

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1: 7:52.
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8: 159.

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Olá, meus amigos, Mundo Sertanejo já está no ar. Conte pros amigos, conte pros vizinhos, Diego Valadares já chegou. Vamos de música? Só alegria no seu rádio a partir de agora. Henrique e Juliano cantam Até Você Voltar.

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1: Maravilha, maravilha, Mundo Sertanejo está no ar. Um abraço a todos vocês, radialistas do Brasil inteiro, que exibem o nosso programa em suas emissoras, diretores, programadores, locutores, nosso abraço carinhoso a todos vocês, nossos ouvintes, muito obrigado pelo carinho de todos vocês, viu? Vocês podem baixar o aplicativo da nossa central de produção, Rádio Estúdio Brasil, no seu celular, através do Play Store, Rádio Estúdio Brasil. Aí você vai ouvir o Mundo Sertanejo todos os dias, de segunda a sexta, 8 horas da manhã, aí no seu celular, no seu trabalho, no seu carro, onde você estiver, viu? E vamos em frente, Diego e Vitor Hugo cantam Tubarões.

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1: Maravilha, vamos em frente, Mundo Sertanejo está no ar. Um abraço a todos vocês, meus queridos amigos aí de Jauru, Mato Grosso, né? Um abraço a todos vocês da Cidade FM exibindo o nosso programa. Ô César Vieira, Rádio Interativa FM, Itapetininga, interior de São Paulo, Grande São Paulo, né? Muito obrigado pelo carinho de vocês aí, viu? E a Seara Estadão de Goiás, ô Gilobala, Silvanei do Vale, a todos vocês, muito obrigado pelo carinho. Nossos ouvintes aí da Rádio Nova Dimensão FM, Zé Henrique e Gabriel cantam Instinto Animal.

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3: 8 e 12.

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1: Muito bem, vamos em frente. Mundo Sertanejo está no ar, meu querido amigo J. Neto, Rádio Grafite FM, Mike Nick Bahia. Muito obrigado pelo carinho de todos vocês, viu? O Elber Diniz, Valber Diniz, Valber Diniz, Rádio Liberdade FM, em Bom Jesus da Selva, Estadão do Maranhão. Muito obrigado pelo carinho de vocês, viu? Vamos em frente. Pedro Paulo e Matheus cantam do início ao final.

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1: Um abraço a todos vocês, Rádio Cultural FM, Lago da Pedra, Maranhão. Diretor René Vasconcelos, 5h21. Nós estamos no ar. Um abraço a todos vocês, muito obrigado pelo carinho de sempre, viu? Rádio Alternativa FM, Barra do Corda, nós temos nosso querido prefeitinho e gabinete, o Pedro Limeira, todos vocês apresentando programas e rodando nossas músicas. A nossa co-irmã Rádio Retirana FM, nosso querido amigo Toim, exibe o nosso programa e com muito sucesso. Barra do Corda e toda a região ouve o nosso programa. Rick Renner canta, Ela é Demais.

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1: 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Vamos em frente, vamos em frente. Guilherme Santiago cantam Jogado na Rua.

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2: Indicadores Agropecuários, com Diego Brião. Soja.
3: Os contratos futuros de soja com vencimento em julho registraram elevação nos Estados Unidos na quinta-feira. Na Bolsa de Chicago, a cotação era de US$ 11,31 por bushel ao final do dia. Valor no mercado físico no Brasil por saca de 60 quilos. Estado do Mato Grosso, cidade de Rondonópolis, R$ 123,00. Paraná, Marechal Cândido Rondon, 114. Bahia, Luiz Eduardo Magalhães, 117. E Rio Grande do Sul, não me toque, R$ 119,00 por saca de 60 quilos.
2: Milho.
3: Valores no mercado físico, por saca de 60 quilos. Paraná, Marechal Cândido Rondon, R$ 51,00. Valor em estabilidade na comparação com a cotação anterior. Mato Grosso, Rondonópolis, 50, em estabilidade. E Goiás, Rio Verde, R$ 49,00, também em estabilidade.
2: Boi gordo.
3: Em São Paulo, na B3, os contratos com vencimento em julho eram negociados ao final da quinta a R$ 329,85 por arroba. Houve queda de 0,02% no dia. Boi à vista, Mato Grosso, Cuiabá, R$ 317,83 por arroba.
2: Café.
3: Os contratos futuros de café arábica, com entrega prevista para julho, terminaram a quinta-feira em Nova York, nos Estados Unidos, em queda. A cotação era, ao final do dia, de R$ 2.175,39 por saca de 60 quilos. No Brasil, na B3, os contratos futuros de café arábica, com entrega prevista para setembro, apresentaram queda, com cotação de US$ 360,65 por saca de 60 quilos. Valor no mercado físico do café arábica, tipo 6, por saca de 60 quilos. Minas Gerais, Varginha, R$ 1.769,00. Bahia, região oeste, R$ 1.720. E São Paulo, Franca, R$ 1.750,00.
2: Algodão.
3: Valor do algodão em pluma por arroba, Mato Grosso, Sorriso, R$ 127,92, valor em elevação na comparação com a cotação anterior, e Bahia, região oeste, R$ 133,50, em estabilidade.
2: Trigo.
3: Valor do mercado físico do trigo por saca de 60 quilos, Paraná, Marechal Cândido Rondon, R$ 70,00, em estabilidade, e Rio Grande do Sul, Júlio de Castilhos, R$ 69,50, também em estabilidade.
2: Arroz.
3: Valores no mercado físico, Bahia, região oeste, R$ 74,00 por saca de 60 quilos, em estabilidade, e Rio Grande do Sul, média estadual, R$ 59,00 por saca de 50 quilos, também em estabilidade.
2: Indicadores Agropecuários com Diego Brião. Produção, Agência Rádio Web.

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1: Olha, eu estou muito feliz porque o nosso programa Mundo Sertanejo tem a marca do sucesso, Rádio Estúdio Brasil. Todas as nossas rádios afiliadas à nossa central de produção, Rádio Estúdio Brasil. Muito obrigado a todos vocês pelo carinho da audiência. Vocês que ouvem o nosso programa pelas nossas rádios afiliadas e também através do aplicativo Rádio Estúdio Brasil, de segunda a sexta, 8 horas da manhã. Mundo Sertanejo tem a marca do sucesso, Rádio Estúdio Brasil. Diego Valadares canta novo hit. Obrigado a vocês, radialistas, amigos que estão tocando esse meu grande sucesso em suas programações. Loirinha da Mini Saia Branca, canta Diego Valadares.

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1: Vamos em frente, Mundo Sertanejo está no ar, muito obrigado a todos vocês pelo carinho, viu? Audiência fantástica pelo Brasil inteiro. É, vocês podem interagir com o Diego Valadares também pelo telefone 619-9973-0555, 619-9973-0555. Mande o seu áudio de até 30 segundos, pedindo a sua música, fala de onde você é, fala seu nome e a gente coloca seu áudio no ar. É bom demais, vamos interagir? Jorge e Matheus cantam Chonei com a participação de Rick e Juliano.

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2: Olha, nosso ouvinte Irene, em Guarulhos, São Paulo, fã do nosso querido amigo Edu Estrada, do fã-clube do Edu Estrada, né? Nosso amigo cantor, Guarulhos, São Paulo, ouvindo pela rádio Itariri FM. Um abraço a todos vocês da rádio Itariri FM. Muito obrigado. Exibindo Mundo Sertanejo, com sucesso de audiência em Guarulhos, São Paulo, assim como em todo o Brasil, audiência muito grande. Kleber e Cauã cantam um novo sucesso, Mil Adjetivos.

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6: 8:42.

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1: Muito bem, muito bem, muito bem. Mundo Sertanejo. É isso aí. Música no seu rádio. Muito obrigado pelo carinho de vocês, viu? 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Vamos de música. Zé Neto e Cristiano cantam.

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1: Olha, olha, olha, o Brasil inteiro está ligado. Nossas rádios afiliadas. Super 95 FM em Coromandel. Ô Tolentino, obrigado você e todos os locutores, todos da equipe aí da Super 95 FM. 5 horas da manhã estamos no ar. Um abraço a todos vocês. Muito obrigado pelo carinho. Rádio Clube FM, a Sailândia, Maranhão, Pedro e Maranhão, todos da equipe, 5 horas da manhã também estamos no ar. É bom demais. Colinas, Maranhão. Rádio Cidade FM, 6 horas da manhã estamos no ar. Logo após, o meu querido amigo Gil Moraes com seu programa Fala Gil. Vamos em frente, vamos em frente, vamos em frente. Santa Luzia do Paruá, 7 horas da manhã. Marlene Moraes, todos da equipe, Rádio Tropical FM. Chico Rei, Paraná, cantam Canarinho Prisioneiro.

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O Brasil inteiro está ligado, o Brasil inteiro prestigiou nosso programa através de todas as nossas rádios parceiras, afiliadas e também pelo aplicativo Rádio Estúdio Brasil, baixe no seu celular, viu? Nós vamos ficando por aqui. Paulo Terra de São Paulo canta seu novo sucesso pro Brasil e pro mundo. Joguei pedra na janela. Um abraço a todos vocês. Tchau, Brasil!

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0: 8h58.
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1: Bom dia, são 9h09, estamos chegando com mais um programa Show da Manhã pela Nova Dimensão. Manhã de sexta-feira, início de final de semana, dia 3 de julho. Olha a fase da lua minguante, signo predominante para o dia de hoje é o signo de Câncer, tá? Estação do ano, inverno, estamos na primeira semana do mês, na 27ª semana do ano. Passaram-se 184 dias do ano de 2026. New York Times anunciou estranho câncer em gays. O primeiro coração artificial foi implantado. Hoje é dia do algodão, tá? Hoje é dia também do Tratado de Cooperação Amazônica, dia do Juiz de Paz. 9h10, a gente começa com Simone Mendes.

98921, Maluca Pirada, Alexandre Pires com o Mumuzinho. São 9:21, previsões astrais chegando aqui, com o horóscopo do dia trazendo a sua mensagem para amanhã de sexta-feira. Olha, bom dia para Áries, o dia pode trazer reflexões importantes sobre amizades, pertencimento e expectativas afetivas. Existe uma tensão entre querer viver relações leves e, ao mesmo tempo, desejar mais reconhecimento emocional. Nem todo afastamento representa rejeição. O céu pede mais maturidade para compreender os limites entre liberdade, desejo e reciprocidade. Bom dia para todos. Questões emocionais ligadas à carreira, reconhecimento ou vida familiar pode ganhar mais peso ao longo do dia. Existe dificuldade de equilibrar responsabilidades externas com necessidades afetivas internas. O céu favorece a observação e revisão emocional mais profunda antes de qualquer decisão importante sobre vínculos ou direção de vida. Bom dia para você do signo de Gêmeos. Algumas conversas ou reencontros podem despertar reflexões importantes sobre suas crenças emocionais. O dia favorece revisões internas e mudanças de perspectivas sobre relações, expectativas e formas de comunicação. Nem tudo o que retorna precisa ser retomado. Às vezes, certas histórias reaparecem apenas para mostrar o quanto você já mudou. Daqui a pouco, Câncer, Leão e Virgem.

A 98,5, Sorriso Maroto, boa noite, Amado Batista, Raposo e Azubas. Alô, DJ, musicão do Humberto e Ronaldo, são 9h33. Ótima manhã para você que acompanha a nossa programação. Obrigado por sua audiência, onde quer que você esteja, tá bom? Manhã de sexta-feira, início de final de semana, hoje dia 3 de julho, né? Ano 2026. Mais previsões astrais chegando aqui no horóscopo do dia, na manhã de sexta-feira. Agora falando com você do signo de Câncer, Leão e Virgem, né? É a segunda sequência aqui das previsões astrais, para deixar você muito bem informado, você que acompanha todas as manhãs e acredita também aí nos astros, né? Vamos falar então com você do signo de Câncer, Leão e Virgem. Olha, Câncer, emoções profundas e difíceis de racionalizar tendem a ganhar espaço hoje. O céu movimenta vulnerabilidades, desejos antigos e necessidades emocionais que talvez estivessem sendo evitadas. E existe potência no reconhecimento honesto do que você sente. Algumas curas começam justamente quando você para de tentar controlar tudo emocionalmente. Olá, Leão, relacionamentos podem funcionar como espelhos importantes neste momento. O dia evidencia diferenças entre sua necessidade de reconhecimento afetivo e o espaço individual que os vínculos também exigem. Algumas tensões emocionais surgem, não para afastar, mas para revelar desequilíbrios que já vinham silenciosamente acumulados. Virgem, o céu pede mais atenção ao desgaste emocional silencioso causado pelo excesso de responsabilidades ou cobranças internas. Existe uma necessidade maior de desacelerar a mente e perceber

perceber o que seu corpo vem tentando comunicar há algum tempo. Nem toda resposta será encontrada por meio de produtividade. Daqui a pouco tem as previsões para Libra, Escorpião e também para você do signo de Sagitário. Olha, edital de retificação, Sindicato dos Produtores Rurais de Iaciara, por intermédio de sua diretoria executiva e do Conselho Fiscal, no uso de suas atribuições estatutárias, torna pública a presente retificação do edital de convocação anteriormente publicado em 4 de maio de 2026, referente à Assembleia Geral Ordinária destinada à prestação de contas e ao planejamento orçamentário. Fica alterada a data de realização da referida Assembleia, que passará a ocorrer em 10 de julho de 2026, às 19 horas em primeira convocação e às 19 horas e 30 minutos em segunda convocação, observadas as disposições previstas no Estatuto Social desta entidade sindical. Para que chegue ao conhecimento de todos os interessados e produza seus efeitos legais, publica-se o presente edital de retificação em conformidade com a legislação vigente. Edivaldo Santos da Silva, presidente do Sindicato Rural.

Alma de Guerreiro é a música do Seu Jorge. 9h46. Bom dia, de volta aqui, trazendo mais previsões agora com Libra, Escorpião e Sagitário. Muito bom dia para você de Libra. Olha, desejos, afetos e expectativas emocionais podem entrar em conflito ao longo do dia. Existe vontade de viver trocas mais livres e autênticas, mas também necessidade de se sentir valorizado emocionalmente. O céu favorece revisões importantes sobre aquilo que você realmente espera das relações e da própria felicidade. Escorpião, questões familiares e emocionais antigas podem aparecer pedindo uma compreensão mais madura. Algumas sensibilidades talvez estejam mais intensas do que o habitual, principalmente dentro das relações íntimas. O dia favorece silêncio, observação e acolhimento emocional antes de qualquer reação precipitada. Bom dia para Sagitário, conversas, pensamentos e lembranças tendem a carregar mais profundidade emocional hoje. Existe uma necessidade maior de compreender aquilo que ficou mal resolvido dentro de certos vínculos ou experiências recentes. O céu favorece escuta sensível e reflexões importantes, mas pede cuidado com interpretações impulsivas. Daqui a pouco tem mais, tem Capricórnio, Aquário e Peixes.

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As melhores você ouve aqui em 98,5. Um minuto, Exalta Samba, Ressentimento, música do Jades. E Jadson e Felipe Rodrigo gosta de rua. 9:56, quarta e última sequência das previsões astrais chegando aqui para os signos de Capricórnio, Aquário e Peixes. Bom dia, Capricórnio. O dia movimenta reflexões importantes sobre valor pessoal, afetos e equilíbrio emocional nas trocas. Existe uma tendência maior a perceber onde você vem oferecendo energia demais sem receber reciprocidade equivalente. Nem toda ausência significa desamor. Algumas apenas revelam a incompatibilidades emocionais importantes. Bom dia para você do signo de Aquário. A lua em Aquário, emoções ficam mais visíveis e difíceis de ignorar. Existe um conflito entre preservar sua liberdade emocional e atender expectativas afetivas externas. O céu favorece maior consciência sobre seus limites emocionais e sobre a forma como você se posiciona dentro dos relacionamentos. Peixes, o dia favorece reconhecimento emocional e a observação silenciosa dos próprios sentimentos. Algumas memórias, percepções ou emoções antigas podem voltar à tona de maneira sutil, mas significativa. Nem tudo precisará ser resolvido agora. Há processos internos amadurecendo lentamente dentro de você. 9:58.

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4: Bom dia, você, Luciano Santos. Bom dia, ouvintes da Nova Dimensão FM e a Seara. Nós estamos de volta de Goiânia com as principais notícias do dia. Alerta para o risco de se soltar pipas próximo à rede elétrica. 2 atropelamentos de ciclista na J070 e 2 mortes. Senar Goiás intensifica a qualificação do homem do campo. Eu sou Libório Santos. Hoje é dia 3 de julho, sexta-feira, e esses são os nossos destaques. Olha, continua a Romaria do Divino Pai Eterno em Trindade, que é realizada há 186 anos, com muita movimentação de romeiros e turistas. Ontem foi realizado o desfile de carros de bois com mais de 450 participantes. Um grande público compareceu ao carreiródromo, mas nem tudo é festa, hein, gente? Um ciclista de 55 anos morreu atropelado na manhã desta quinta-feira, enquanto pedalava com amigos em direção à Trindade. Ele, que morava em Goianésia, seguia durante a madrugada na J070 em Umas, quando foi atingido por uma caminhonete. O condutor do utilitário parou, tentou prestar socorro à vítima, mas Genivaldo Pereira Barreto morreu mesmo antes da chegada do resgate. Segundo os demais ciclistas, Genivaldo foi atingido quando desviou de uma garrafa jogada no acostamento e invadiu momentaneamente a faixa de rolamento. Ainda na J070, perímetro urbano de Goianira, uma mulher que trafegava de bicicleta também morreu ao ser atropelada por um caminhão da prefeitura. Olha, período de férias e as crianças e adolescentes dispõem de mais tempo para o lazer, né? E nessa época do ano, com os fortes ventos, soltar pipa é uma diversão agradável, que pode ser muito perigosa. Não só a utilização de linhas com cerol, fragmentos de vidro, que são proibidas, mas o local onde se pratica essa ação. Como, por exemplo, próximo à rede elétrica. Antônio Correia, técnico em segurança da Equatorial Goiás, faz um alerta quanto aos perigos e dá algumas dicas importantes.
5: Somente no ano passado nós tivemos para mais de 1.000 ocorrências relacionadas à pipa na rede elétrica. Quando a gente analisa esses dados em 2026, nós tivemos para mais de 238 ocorrências relacionadas somente este ano e no mês de maio nós tivemos 129 ocorrências registradas. Os impactos para a população podem ser desde a interrupção do fornecimento da energia elétrica, que podem provocar comércios, residências e até mesmo unidades de saúde, como também podem provocar acidentes com a população, tá? Acidentes com transeuntes, como motociclistas, como pedestres, que em contato com a linha da pipa podem provocar sérios acidentes. Orientamos a população para que sempre quando for brincar com pipa, procure áreas em locais abertos, tá? Evite contatos próximos à rede elétrica, próximo a postes elétricos, tá? Isso aí traz para você grande segurança.
4: Um menino de 10 anos de idade precisou ser hospitalizado depois de ser picado por um escorpião em Goiânia. Conforme o Corpo de Bombeiros, o garoto procurou um quartel da corporação para pedir socorro após o acidente, relatando dor e formigamento. Ocorrências com escorpiões já ultrapassaram 3.200 casos em 2026 aqui em Goiás. A evolução da tecnologia facilita a vida de todo mundo, né? Mas, inclusive, a dos criminosos. Por exemplo, fazer compras e pagar com Pix é muito mais rápido, porém, nem sempre seguro. E foi o que aconteceu com a dona de casa de carnes em Goiânia, que teve um prejuízo de cerca de R$3.500 com comprovantes falsos de pagamento via Pix. Na última tentativa de golpe, o autor fez uma compra no valor de R$ 902. Como a dona do estabelecimento já havia descoberto, orientou os funcionários a preparar um pacote com osso, muxiba e pedras e enviou ao malandro, que depois recebeu a visita da polícia e foi preso. Qualquer atividade que você exerça, você tem que estar preparado e, para tanto, conhecimento é fundamental, né? É bem verdade que nem todos têm essa oportunidade, mas para o homem do campo existem muitas oportunidades de acesso a cursos do Senar Goiás, que oferece centenas de cursos, além de assistência técnica, como informa de seu Borges, superintendente.
6: Bom, sem sombra de dúvida, o conhecimento nunca é demais. E o Senar Goiás tem essa missão de levar o conhecimento através de cursos de formação profissional rural, cursos de promoção social, levar assistência técnica de qualidade aos nossos produtores rurais, e por isso nós temos atuado aí no estado de Goiás, nos quatro cantos do estado, através dos nossos sindicatos rurais, que nos dá essa capilaridade para poder levar esses cursos gratuitos que o Senar Goiás oferece aqui no nosso estado. Então você que está nos escutando aí, que tem uma propriedade rural, que quer se qualificar ou precisa qualificar os seus colaboradores, né, seus trabalhadores rurais, busque o sindicato rural ou entre no site do sistema faeg.com.br para você ter acesso a todo o portfólio que o Senar oferta gratuitamente. São centenas de cursos gratuitos que nós oferecemos. E claro, nós temos aí a assistência técnica, no qual nós levamos para quase 20 mil produtores aqui no estado, né? Essa orientação técnica e gerencial.
4: Eram essas as informações de hoje de Goiânia, informou Libório Santos.
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Muito bem, tá aí, Pose, música do Engenheiros do Havaí, Castelo de Sonhos, Rio Negro e Solimões. Caminhos Diferentes, música do Vitor e Léo, são 10h20.

Deprê, é Marília Mendonça, 10h29. Olha, edital de retificação, o Sindicato dos Produtores Rurais de Iaciara, por intermédio de sua diretoria executiva e do Conselho Fiscal no uso de suas atribuições estatutárias, torna pública a presente retificação do edital de convocação, anteriormente publicado em 4 de maio de 2026, referente à Assembleia Geral Ordinária, destinada à prestação de contas e ao planejamento orçamentário. Fica alterada a data de realização da referida Assembleia, que passará a ocorrer em 10 de julho de 2026, às 19h em primeira convocação e às 19h30 em segunda convocação, observadas as disposições previstas no Estatuto Social desta entidade sindical, para que chegue ao conhecimento de todos os interessados e produza seus efeitos legais, publica-se o presente edital de retificação em conformidade com a legislação vigente. Iaciara, a Edivaldo Santos da Silva, presidente do Sindicato Rural.

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0: 98, 10 e 40. Aí o som do Pericles, Suspeitei do Cara. 10 horas 40 minutos, hora certa, Nova Dimensão FM. É o programa Show da Manhã, na manhã de sexta-feira, trazendo sempre as melhores músicas para você, que sempre acompanha aqui a nossa programação através dos 98,5. Você que acompanha também através do aplicativo RádiosNet, né? Obrigado aí pela audiência, pela preferência aqui com o nosso programa e, é claro, com toda a nossa programação da Rádio Nova Dimensão, 98,5. São 10h41.
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0: Aí sim, muito obrigado.
1: Sexta-feira, 3 de julho de 2026, este é o Giro de Notícias. Eu sou Norberto Notari e você acompanha os destaques do momento. Os ministros do Tribunal Superior Eleitoral vão se reunir no próximo dia 14 com representantes de institutos de pesquisas eleitorais. O objetivo é estabelecer critérios para a realização dos levantamentos. A agenda se dá após o presidente do TSE, Cássio Nunes Marques, suspender a divulgação de um estudo que apontou queda de Flávio Bolsonaro após divulgação de sua ligação com Daniel Vorkaro. O senador e pré-candidato à presidência Flávio Bolsonaro enviou manifestação ao governo Trump pedindo o adiamento do tarifaço por 180 dias, ou seja, para depois das eleições. No documento, Flávio admite que as ações dos Estados Unidos têm fortalecido o presidente Lula. O governo brasileiro defende que o tarifaço não se justifica e pede que não seja aplicado. O presidente Lula classificou o bolsonarista como traidor da pátria. O número de mortos na Venezuela após os fortes terremotos que atingiram o país na semana passada já é de aproximadamente 2.600. As informações foram confirmadas pela presidente do país, Delcy Rodrigues. O governo local afirmou que as equipes de resgate vão continuar os trabalhos de busca de desaparecidos. Um ônibus superlotado e em alta velocidade despencou de uma rodovia em uma ribanceira rochosa no sudoeste do Paquistão nesta sexta e deixou 40 mortos. Além dos óbitos, 8 pessoas ficaram feridas. As informações foram confirmadas pelas autoridades locais. A Suíça venceu a Argélia por 2-0 e está nas oitavas de final da Copa do Mundo. A seleção europeia encara agora o vencedor entre Colômbia e Gana. Portugal virou no final contra a Croácia e venceu por 2-1. Os lusitanos enfrentarão a Espanha na próxima fase, que bateu a Áustria por 3-0. O Giro de Notícias é uma produção da Agência Rádio Web. Produção e apresentação, Norberto Notari. Trabalhos técnicos, Mário Melo.

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bom dia 98, são 11 horas 4 minutos, 11:04, de volta aqui com a nossa última hora do programa de hoje. Antes, porém, eu falo para você mais uma vez do edital de retificação. O Sindicato dos Produtores Rurais da Iaciara, por intermédio de sua diretoria executiva e do Conselho Fiscal, no uso de suas atribuições estatutárias, torna pública a presente retificação do edital de convocação anteriormente publicado em 4 de maio de 2026, referente à Assembleia Geral Ordinária destinada à prestação de contas e ao planejamento orçamentário. Fica alterada a data de realização da referida Assembleia, que passará a ocorrer em 10 de julho de 2026, às 19 horas, em primeira convocação, e às 19h30, em segunda convocação, observadas as disposições previstas no Estatuto Social desta entidade sindical, para que chegue ao conhecimento de todos os interessados e produza seus efeitos legais. Publica-se o presente edital de retificação em conformidade com a legislação vigente. Edivaldo Santos da Silva, presidente do Sindicato Rural. Alô, Lídio, bom dia, sempre nos ouvindo.

0: Obrigado!
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98,5 11:53, festa do Juninho, Carlos e Jader. Finalzinho do programa de hoje, agradecendo a você pelo imenso carinho do rádio ligado. Tá vindo aí na sequência o programa Fé para Vencer, da Igreja Tabernáculo da Fé. Tenham todos um bom almoço, bom final de semana. Valeu!

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8: Meio-dia e 1.

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Porque para mim tenho por certo que as aflições deste tempo presente não são para comparar com a glória que em nós há de ser revelada. Porque a ardente expectação da criatura espera a manifestação dos filhos de Deus. Desejo ouvir mais de Jesus.

Nunca, nunca mesmo, a palavra apocalipse e seu significado deveria interessar tanto a humanidade que está desgastada pelo próprio tempo, desgastada pela evolução, desgastada pelo progresso. Uma natureza que geme, que lamenta, que chora pela manifestação dos filhos de Deus, pela glória que há de ser revelada àqueles que são afligidos por crerem na verdade. E a linguagem do apóstolo São Paulo, o maior pregador da fé, diz: porque para mim tenho por certo que as aflições deste tempo presente não são para comparar com a glória que em nós há de ser revelada. Apocalipse revela a glória. Revela a glória do Pai. E você deve saber que em quaisquer circunstâncias que o homem esteja, isto é o que deve ser mais importante para ele, para as nações, para os governos, para as autoridades, para as famílias, de uma maneira total, para todas as alas da sociedade. É a importância da revelação. Porque a revelação é descobrir uma coisa que está escondida. Escondida aos sábios entendidos e revelada aos pequeninos. A maior resposta que o cego de Jericó podia receber nas aflições de sua vida, quando a política, a ciência, a religião nunca puderam fazer nada por ele, foi a revelação do Filho de Deus, foi a revelação de Jesus Cristo em seu caminho. Então descobriu, desvendou, tirou o véu de seus olhos e ele pôde enxergar. Ouvinte, a importância da revelação pelo Espírito, bem entendido, não pelo credo, não pelo dogma, não pelo homem, não pela igreja, mas sim pelo Espírito Santo, como veio a nós nesta era através do profeta Elias. Esta importante revelação pelo Espírito Santo ao verdadeiro cristão, ao homem que já chegou à conclusão de que ele não é um ser irracional, que ele tem um espírito, que ele tem uma alma além de um corpo físico, material, de uma mulher que já chegou à mesma conclusão. A importância da revelação do Espírito a este homem, a esta mulher, nunca poderá ser super enfatizada. Nunca é demais. Nunca passa da conta, porque ela é a necessidade prioritária. Porque a revelação é uma manifestação do que está escondido aos olhos carnais. E somente vendo pela fé é que o homem pode ver, como Paulo viu, que as aflições deste tempo presente, que o câncer, que a inflação, que a AIDS, que a diabetes, que o infarto cardíaco, que a velhice,
Você vai ficar velho. Você vai ficar velha. Você vai morrer um dia. Um dia você fechará seus olhos para sempre. Isso aflige. É uma realidade, é um fato. Mas tendo os olhos abertos, você pode enxergar o que Paulo, o apóstolo São Paulo, o grande homem de Deus, enxergou. Porque para mim tenho por certo que as aflições deste tempo presente, que todas estas circunstâncias citadas, e que um homem possa viver, enfrentar, sofrer, desde que nasce até o dia que morre, todas estas aflições não são para comparar com a glória que em nós há de ser revelada. Que não será simplesmente revelada ao intelecto, à mente sábia, estudada. Não. Isso não seria nada de bom para a humanidade. Isso não solucionaria o problema. Isso não daria confiança eterna, como não tem dado até aqui. Porque o povo tem estabelecido a sua fé em sabedoria humana. Mas Paulo disse, quando eu vim ter convosco, eu não quis saber de sublimidade de sabedoria humana, mas sim de Cristo e este crucificado. Quando ele falou este crucificado, ele falou do Apocalipse. Ele falou do Cordeiro Sangrento, das pisaduras pelas quais nós fomos sarados, nós fomos perdoados, nós fomos libertados. Sim, a revelação significa para você agora mais do que você dê conta, mais do que você pensa. É a revelação que estamos vivendo nos últimos dias, que precedem a segunda vinda de Jesus Cristo, e que todos os acontecimentos nacionais, internacionais, mundiais, que toda a degradação moral, material, física, toda a corrupção, são prenúncios finais, são mensagens na cara do povo, cara a cara, dia a dia, nos jornais, na televisão, no rádio, dizendo: o Filho de Deus está vindo, Jesus está aí. Porquanto estamos vivendo nos dias como foram os dias de Noé, como foram os dias de Sodoma e de Gomorra, e Jesus, aquele que há de vir, aquele a quem o povo teme, porque não tem a sua manifestação por revelação divina, disse: assim como foi nos dias de Noé, assim como foi nos dias de Sodoma e de Gomorra, em que o pudor não valia nada, em que o homem trocou a mulher por homem, e se inflamou varão com varão, segundo a carta de São Paulo aos Romanos, capítulo 1. E a mulher mudou o uso contrário à sua natureza. Leia a Bíblia em Romanos, capítulo 1, e vejam isso. Sim, Jesus disse que nesses dias haveria a manifestação, a revelação do Filho do Homem, e somente se o véu for tirado. Somente se o véu for tirado, se o Apocalipse for revelado para você, você poderá ver o ministério do Filho do Homem na terra. Agora, eu não estou falando propriamente deste livro de Apocalipse, você,
Eu estou falando é de toda a revelação de Deus ao homem. Deus não seria tão grande, tão poderoso, ele não teria sabor algum se ele não tivesse poder de se manifestar àquele a quem ele criou a sua imagem e sua semelhança. Pois foi justamente esta a causa pela qual ele criou o homem e permitiu a sua queda, para manifestar, revelar os seus atributos de salvador, de curador, de libertador. Creia agora, você está precisando de saúde para cumprir com seus deveres. Creia agora, sua alma clama como a alma de Davi clamava pela água de Belém, por aquela fonte de Belém, suspirava, desejando algo puro, saciar a sua sede. Sim, é tremendamente importante esta revelação. Teológica? Não. Nunca. Nunca, jamais isto operou na Igreja de Cristo desde o Pentecostes. O Pentecostes é justamente a manifestação do Espírito Santo através de um homem sem letras, que pôde dizer: eu não tenho ouro nem prata, mas aquilo que eu tenho, isso te dou em nome de Jesus Cristo. Levanta-te, anda paralítico, coxo de nascença. Agora, você gostaria de ter a revelação deste livro santo, dessa sagrada escritura que transmite a mensagem do céu? Oh, sim! Ela está nos seus ouvidos agora. A salvação está mais perto de você do que nunca. Porquanto você vai conhecer, através desta mensagem, através deste programa, o livro santo, a sagrada escritura que transmite, que revela a mensagem do céu. Livros.

0: Oh, meu Deus, eu me sinto agora dentro de um rancho de saté, junto de um coração enfermo, de uma mãe doente, de um pai aflito e necessitado. Eu me sinto nesse instante, ó Pai, através desta emissora, pertinho do rico, juntinho do pobre, do paupérrimo, pertinho daquele que não tem vício nenhum. Estou também abraçado nesta hora com toxicômano, com viciado no álcool, no fumo. Estou nesse instante batendo no coração do homem na cadeia, do homem no hospital, do homem em casa, do homem na estrada. Deus, eu te peço no nome do teu filho Jesus, que dê a bênção a todos quantos creem nela neste momento e revele a mensagem do dia a todos os corações ouvintes, e que a Bíblia se torne o verdadeiro espelho de cada um, o mapa, a bússola para cada um em todas as suas fases da vida. Em nome de Jesus Cristo, Deus te abençoe, meu ouvinte. Amém.
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0: 12:59. 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
0: Uma e cinco.

duas horas. 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
4: 2 e 5.

0: Esse...
1: Danilo e Davi, que Deus abençoe esse projeto.
0: Obrigado demais, amém, meus irmãos.
1: Esse primeiro
0: obrigado.
1: Projeto.
0: Deus abençoe. De verdade.
1: Beijão, menina.
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0: Obrigado, obrigado a todos vocês.
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0: 2:28. 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
2: 2:32.

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1: História linda, Elô. História, arranjo, música, letra, sua voz, tudo maravilhoso.

0: Bom demais. Obrigado, obrigado, gente. Obrigado, Goiânia. Continuem com esses dois feras aqui. Pode aplaudir muito mais esse menino maravilhoso. Meu Deus. Obrigado a vocês. Obrigado a vocês. Deus abençoe, Goiânia. Valeu.
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0: 2:53.
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0: Que delícia. Valeu demais.
1: Bom.
0: Obrigado pelo convite. Que Deus abençoe ainda mais sua vida. Você é um cara...
1: Que isso, obrigado, viu?
0: 100%.
1: Ter você no meu DVD, meu irmão. Prazer muito grande, viu?
0: Tamo junto, igualmente.
1: Todo sucesso do mundo.
0: Sucesso, Guilherme. Valeu, moçada.
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0: bom demais.
1: Dá um abraço aqui, cara.
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1: 3:26.
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0: Maravilha!
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2: 4:28.
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0: Estamos de volta.
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0: Irmão,
1: obrigado, viu?
0: Obrigado a você.
1: Deus abençoe por essa oportunidade. Foi boa?
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0: Obrigado!
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0: Valeu demais,
1: Juninho. Valeu, Nando
0: Moreira. Obrigado, meu irmão.
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1: 4:51.
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7: 4:56.
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10: Oi, gente. Quem aí gosta das músicas do Amado Batista? Levante a mão! É isso aí, está entrando no ar, graças a Deus, mais um programa comandado pelo Edelson Moura. É o programa do Amado Batista que nós apresentamos aqui já há tantos e tantos anos. Vocês todos são nossos convidados para estarem comigo neste passeio maravilhoso no repertório do Amado Batista. Eu, juntamente com Charles Elp, Franklin Russo, prometemos para vocês levar uma seleção musical muito boa aqui para todo mundo ouvir, além de atendermos também os pedidos musicais dos nossos queridos amigos que participam com a gente. Hoje eu vou trazer a primeira, Eu Quero É Namorar.

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1: Edelson Moura. Esses dias uma amiga nossa perguntou assim: Edelson, você não enjoa de ir para a igreja? Eu falei: de maneira nenhuma, se eu pudesse eu morava na igreja. Ela não esperava uma resposta dessa, porque lá na igreja eu conheço todas as freiras que prestam serviço a Deus, todas aquelas pessoas que estão lá, que frequentam a igreja. E quase sempre os frequentadores normais da igreja são todos felizes, todos bem-sucedidos, são pessoas harmoniosas, são pessoas que eu encontro. E a missa termina, eu fico ali depois da missa, na porta da igreja conversando, a gente senta nos bancos. Então há uma conexão harmoniosa na igreja, há uma conexão feliz na igreja, é lá que eu encontro com meu Deus, é lá que eu faço minhas orações, que eu me ajoelho, que eu peço proteção para os meus ouvintes, para a minha vida, para a vida da minha esposa, dos meus filhos, da minha família, para a vida dos meus netos. Então, como é que eu vou dizer para a pessoa: não, eu não gosto da igreja? Eu adoro, porque lá é onde eu encontro todas essas coisas boas, que me trazem boas energias para o meu dia a dia, para a minha vida. Então, se eu pudesse, eu morava era lá. Eu não posso, mas se eu pudesse, eu morava. Ficava dia e noite lá, orando, rezando, pedindo bênçãos a Deus para a minha vida, para a vida das pessoas. E eu acho que é por isso, meus queridos ouvintes, que as coisas ruins, elas não se aproximam de mim. Elas não me atraem, elas não chegam até a minha pessoa e nem invadem a minha casa. Ouça agora Chance

0: Comigo. Pode falar.
1: Oi, Adelson Moura. Oi. Aqui é o Deusmar de Barra do Corda.
0: Ô, Deusmar.
1: Bom dia, boa noite.
0: Bom dia, boa noite, boa tarde.
1: E boa tarde.
0: Isso, meu amigo.
1: É o Deusmar aqui de Barra do Corda.
0: Pois não, Deusmar. Oi.
1: Roda uma música pra mim aí, quando tu ouvir. Roda uma música de Amado Batista pra mim aí.
0: Certo.
1: O ônibus atrasou.
0: O ônibus atrasou. Deve ser sua partida, né? Então vamos lá, toque pra ele aí, Franklin Russo. Sua partida.

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3: 5:10.

Cuidado ao se sobressair. Mantenha sua posição, trabalhe, confie, espere em Deus e analise-se com cuidado ante o desejo de se sobressair. Sofrem muito as pessoas que se sobressaem sem condições, sem preparo. Sobressair-se é, às vezes, até necessidade, mas não é o mais importante. Não se esqueça de que quem se sobressai precisa de destreza mental, coração resistente aos choques, às esperas e exigências para poder amar e ser exemplo aos outros. Ganha mais quem corrige suas deficiências do que quem se sobressai sem merecer. Esta é a mensagem de hoje do nosso quadro Já Dizia o Véi Deitado. E tem mais uma música agora pra gente tocar pra vocês. Toque aí, Franklin Russo. Eu sou seu fã.

0: Continuamos aqui, minha gente. Cadê Dudu? Fale aí, Dudu.
1: Bom dia, Deus.
0: Bom dia, Dudu.
1: Aqui é Dudu.
0: Fala, minha amiga.
1: De Caxias.
0: Coisa boa.
1: Maranhão.
0: Isso, amiga.
1: É Deus, coloca aí a música de Amado Batista, qualquer uma. Oferecer pra você e todos os ouvintes.
0: Sim.
1: E oferecer aqui pra o Cici Braga. E os ouvintes da rádio Paraíso.
0: Certo.
1: Tá bom?
0: Tá bom.
1: Um bom trabalho. Que Deus te abençoe.
0: Amém, minha amiga. Grande abraço, que Deus te abençoe também. Vamos tocar pra ela, Franklin Russo. Vida cor-de-rosa.

0: E minha gente, é o programa Amado Batista no ar para todo o Brasil. Vamos lá, meu povo querido, vamos falar.
1: Bom dia, boa tarde, boa noite, Edelson
0: Moura. Bom dia, boa tarde, boa noite.
1: Edelson, manda um alô aqui pro Luiz de Açailândia.
0: Opa, Luiz.
1: Todo sábado escuto seu programa aqui, certo, que passa aqui na RTM Sorriso.
0: Bacana.
1: É pouco o horário, é muito pouco, que agora começa 2 horas, acaba 4, só 2
0: certo.
1: Horas.
0: Certo.
1: Programa, mas é bom demais.
0: Ah, beleza, meu amigo. Muito obrigado, viu? Dá um abraço aí em todos de Açailândia, né? O programa passa mais no final de semana. Muita gente reclama, ah, que é isso? Devia passar todo dia. Mas não depende de nós, meus amigos, tá bom? Cada rádio tem a autonomia de colocar no horário que quer, tá bom? Fica aí à disposição das emissoras. Qualquer coisa, é só vocês baixarem também o aplicativo da Rádio Estúdio Brasil na sua Play Store. Tá bom? Vamos nós? Vamos cantar? Mais uma música do Amado Batista. Carta sobre a mesa.

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3: 5:24.
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5: Nós somos frutos das nossas ações. Quer subir na vida? Trabalhe em primeiro lugar. Não dê trégua, principalmente se você for jovem. Quando eu era jovem, eu não queria ter tempo nem de respirar. Teve até um cara que disse assim: já conheci muitos homens trabalhadores, mas igual Edelso Moura nunca vi. Eu cheguei a ter 3 empregos, todos de carteira assinada. Você que está ouvindo esse programa deve estar dizendo aí: que mentira desse cara, é loucura. Né não? Né não? Já falei isso aqui no rádio uma vez. Eu lembro que eu já falei sobre isso. Não se constrói o sucesso, não se constrói os nossos patrimônios, não se constrói os nossos sonhos sem luta. Em casa de braço cruzado, ó o dedinho, Quer viver no fracasso? Se encoste. Quer viver na lama, para não dizer outra coisa? Se encoste. Fica aí, de braço cruzado. Não corra atrás não, não acorde cedo não. Não se vire não para você ver. Ai, Edelso Moura, não precisa não disso. Eu estou satisfeito assim mesmo. Mas aí é onde está o erro. Nós não estamos no mundo e não viemos o mundo para sermos fracassados. Deus não quer isso para a gente. Vamos cantar, Amado Batista? Traga aí, Franklin Russo, pra gente. Você que é um cara bem sucedido, me dá fava quando eu vou aí. Feijão, arroz, carne, inhame, cuscuz. Bora, vamos tocar uma música. Amado Batista, canta aí pra nós. Serenata.

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1: Vamos lá, meu povo, vamos falar com o Edelson Moura.
2: Boa tarde, Edelson Moura.
1: Boa tarde.
2: Boa tarde.
1: Tudo bem?
2: Manda um alôzinho aqui pra sua amiga aqui, Francisca, na 28 de julho.
1: Ô, Francisca.
2: Não perde seu programa.
1: Alô, Francisca.
2: Moro aqui em Bom Jardim.
1: Uhum.
2: Não perde o seu programa.
1: Coisa boa, gosto, amiga.
2: Sou muito sua fã.
1: Que bom, que bom.
2: Manda um alôzinho aqui pra sua amiga, uma música do Amado Batista, Borboleta Azul.
1: Olha só que beleza, Francisca. Um alôzão pra ela, um alôzão para a cidade de Bom Jardim, Maranhão. Ô, coisa boa! Tocando aí, Borboleta Azul.

Anderson Moura. Chegou aqui uma mensagem dizendo assim: você atende mensagem de todo mundo, a minha você não atende. Estou esperando aqui uma música. Até quando? Tem pessoas aí que você atende todos os dias. Maria Rosa, bom dia, boa tarde, boa noite, Maria Rosa. Que beleza. Recebi aqui a sua mensagem. Se você quiser, pode mandar outras, viu? Recebi a mensagem aqui bem direitinho. Tá bom, minha amiga? Um grande abraço. E não fique com raiva do Edelson Moura, não, que eu atendo mesmo. É só mandar a mensagem. E vai aí esta música bonita pra você, Como Antigamente.

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5: 5:39.

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Cante aí, Amado Batista, Feiticeira.

0: Sim, meus amigos, já estamos de volta. Este aqui é o programa mais ouvido do rádio brasileiro.
1: Boa tarde, boa noite, Edelson Moura.
0: Boa tarde,
1: tudo
0: boa noite.
1: Com vocês?
0: Tudo.
1: Aqui é o Jackson de Itapiramutá, Bahia.
0: Ô, Jackson.
1: Estamos na sintonia da rádio, através da rádio Itapiramutá FM, 104,9.
0: Maravilha.
1: Edelson, gostaria de ouvir a música de Amado Batista,
0: Sim.
1: Pinhão de Obra.
0: Opa.
1: Para oferecer a todos que estão na escuta, em especial nossa família. Valeu, Edelson. Abraço.
0: Valeu, Jackson, valeu, Itapiramutá, estamos aí, Edelson Moura, vibrando de audiência, peão de obra.

Chama aí esse menino. Chama aí Edelson Moura pra cantar. E hoje eu quero trazer aqui uma música legal, antiga, chamada Turbilhão de Lágrimas. Olha só que beleza. É uma guarânia bonita, antiga, bem raiz, bem daquele tempo. Toque aí, Franklin Russo, Turbilhão de Mágoas com Edelson Moura.

0: É, minha gente, já estamos indo embora, infelizmente, né, porque eu gostaria de ficar mais um tempo, mas a nossa hora chegou. Vamos partir, porque já tem aí mais um campeão de audiência querendo chegar para você ouvir e se deleitar com a bela programação da nossa emissora. Obrigado a todos e até o nosso novo encontro, Brasil.
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1: 5:54.
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0: 17 horas.
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0: Obrigado, meu irmão.
1: Obrigado, Goiânia.
2: Tamo junto.
0: É nóis.
1: Esquece.
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0: Ai, adorei essa brincadeira aqui.
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Obrigado, gente!

0: Diogo Mioto.
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Coisa linda, passa.

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